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1: Olá, meus amigos, tudo bem com vocês? Um excelente início de semana. E o Mundo Verde chega por aqui hoje com um recado simples, mas importante. Viajar, conhecer lugares e ao mesmo tempo cuidar do planeta também é possível. Vamos conferir a dica de hoje. Vai viajar de avião? Saiba que pequenas escolhas diminuem sua pegada de carbono lá no alto. Dê preferência a voos diretos, que consomem muito menos combustível, e escolha a classe econômica, que é mais eficiente por passageiro. Antes de comprar, cheque se a companhia aérea investe em biocombustíveis e compensação de CO2. Viajar é bom, mas cuidar do planeta enquanto voa é melhor ainda.
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2: Oi, oi, oi, meu povo querido. Segunda-feira maravilhosa. Essa semana a gente vai falar dos pets no trânsito, né? Afinal de contas, estamos no Maio Amarelo, mês destinado à conscientização no trânsito. E se você for viajar com seu gato ou pet pequeno, a caixa de transporte é a escolha número um. Mas nada de deixá-la solta no banco, viu? Ela precisa estar sempre presa pelo cinto de segurança para não virar um projétil em caso de freadas. E atenção, nunca coloque o pet no porta-malas, pois a falta de ventilação e o isolamento causa um estresse perigoso. Segurança e conforto caminham juntos no banco de trás.
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bem, Rui Bala por aqui, mais uma edição na tela. Vamos falar do novo filme que estreou no Disney Plus, O Justiceiro, Uma Última Morte. Produzido sob o selo da Marvel, o novo projeto do MCU, do universo Marvel, né? Tem uma hora de duração e tem na trama uma nova fase da jornada sombria dele, Frank Castle, o implacável vigilante conhecido como Justiceiro. Tentando buscar uma vida afastada da violência, ele é bruscamente forçado a retornar aos conflitos armados quando um nascente império do crime cruza o seu caminho. A trama é inspirada nos quadrinhos Bem-vindo de Volta Frank, que foi escrito no ano de 2000 por Garth Ennis, ele que criou The Boys, a série de grande sucesso do Prime Video. Além de John Burton no papel principal, né, de Justiceiro, a produção tem o retorno do ator Jason R. Moore e também a Judith Light, que interpreta a antagonista Magnucci. Então, se você gosta do Justiceiro, que deve ter mais uma temporada aí no Disney Plus, confira esse filme de uma hora de duração, O Justiceiro, Uma Última Morte, no Disney Plus.

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1: Você já sentiu que o seu humor ou energia mudam conforme o que você come? Isso acontece porque o nosso intestino é povoado por trilhões de bactérias que formam a microbiota. Quando ela está equilibrada, você tem mais imunidade e até mais felicidade, já que grande parte da serotonina é produzida ali. Recuperar essas bactérias do bem é fundamental para sua saúde geral. O segredo não está em remédios caros, mas em colocar no prato os alimentos que

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1: Então, gente, hoje o papo é varal inteligente. E para o seu jeans durar uma eternidade e secar rápido, anote aí, hein? Vire a peça do avesso para secar bem os bolsos e pendure pelas pernas. Isso evita as marcas e também protege a cor contra o desbotamento do sol nas partes que mais aparecem. Se o vento estiver forte, um pregador em cada perna e pronto. Sua calça seca alinhada e muito mais fácil de passar.
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1: Isso Ainda Está de Pé é um novo filme dirigido por Bradley Cooper, depois de Nasce Uma Estrela e também Maestro. Esse filme é uma comédia dramática inspirada livremente na vida do comediante inglês John Bishop e está disponível no Disney Plus. O roteiro, que foi escrito também por ele, pelo Bradley Cooper, acompanha a dissolução do casamento de Alex e Tess, pais suburbanos de gêmeos que enfrentam insatisfação apesar de uma vida aparentemente confortável. Alex é funcionário de uma área financeira e busca refúgio na comédia stand-up depois de se mudar para um apartamento de solteiro na cidade. Enquanto ele encontra uma fuga terapêutica nos palcos, Tess, a sua esposa, revitaliza sua carreira como técnica de vôlei, com incentivo de um colega interpretado pelo ex-jogador de futebol americano Peyton Manning numa participação especial. Vale a pena conferir então essa comédia do Bradley Cooper no Disney Plus. Isso Ainda Está de Pé.
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1: Olá, meus amigos, tudo bem com vocês? Uma ótima terça-feira. Você sabia que pequenas atitudes fazem uma grande diferença para o planeta? No Mundo Verde de hoje, você confere dicas simples para viajar com mais consciência e ajudar a preservar o meio ambiente. Vamos conferir. Sua escolha de hotel pode salvar o meio ambiente. Na hora de reservar, pesquise se o local respeita a natureza nativa, trata o esgoto e evita plásticos descartáveis. Valorize pousadas que servem alimentos de produtores locais, o que fortalece a economia da região e reduz a poluição do transporte. Ser um turista consciente é garantir que o seu destino continue lindo para as próximas gerações.
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1: Olá, queridos! Se o seu doguinho ama olhar a paisagem, então o cinto de segurança para pets é perfeito. Mas olha o detalhe, hein? Use sempre com peitoral e nunca com coleira de pescoço. O peitoral distribui o impacto e evita lesões graves na coluna ou asfixia se houver um tranco. Bom, é o jeito mais seguro do seu melhor amigo curtir o passeio vendo você e a estrada, tá bom? Proteção garantida e rabo abanando.
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3: As pessoas passam, em média, um terço de suas vidas dormindo. Isso equivale a cerca de 25 anos, considerando que uma pessoa viva, em média, 75 anos.
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8: Tudo bem, Rui Bala por aqui, mais uma edição do Na Tela. Vamos falar do novo filme que estreou no Disney Plus, O Justiceiro, Uma Última Morte,

Produzido sob o selo da Marvel, o novo projeto do MCU, do universo Marvel, né? Tem uma hora de duração e tem na trama uma nova fase da jornada sombria dele, Frank Castle, o implacável vigilante conhecido como Justiceiro. Tentando buscar uma vida afastada da violência, ele é bruscamente forçado a retornar aos conflitos armados quando um nascente império do crime cruza o seu caminho. A trama é inspirada nos quadrinhos Bem-vindo de Volta Frank, que foi escrito no ano de 2000 por Garth Ennis, ele que criou The Boys, é a série de grande sucesso do Prime Video. Além de John Burton no papel principal, né, de Justiceiro, a produção tem o retorno do ator Jason R. Moore e também a Judith Light, que interpreta a antagonista Magnucci. Então, se você gosta do Justiceiro, que deve ter mais uma temporada aí no Disney Plus, confira esse filme de uma hora de duração, O Justiceiro, Uma Última Morte, no Disney Plus.

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1: O INSS começou a mandar avisos pelo WhatsApp para os segurados que precisam regularizar a prova de vida. A mensagem vai apenas para quem não teve nenhuma movimentação recente localizada pelo sistema automático do governo. O texto chega pela conta oficial do governo do Brasil, que tem aquele selo azul de verificação e não pede senhas ou dados bancários. Quem for convocado deve atualizar a situação pelo aplicativo Meu INSS, pelo gov.br ou direto no banco para não ter o pagamento suspenso. Se você não recebeu nenhum alerta no celular ou no extrato do banco, não precisa fazer nada. O seu benefício continua garantido.
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1: Você já sentiu que o seu humor ou energia mudam conforme o que você come? Isso acontece porque o nosso intestino é povoado por trilhões de bactérias que formam a microbiota. Quando ela está equilibrada, você tem mais imunidade e até mais felicidade, já que grande parte da serotonina é produzida ali. Recuperar essas bactérias do bem é fundamental para sua saúde geral. O segredo não está em remédios caros, mas em colocar no prato os alimentos que servem.

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3: Adolescentes que leem por prazer têm maior autoestima e se sentem mais preparados para lidar com emoções. É o que diz um estudo do Reino Unido.
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0: Digital Music Delivery com Lee Merrill, da 1991, vocal e sampleado do The House Crew, Eddie Arroyo e o Bones. Também The End com You Drive Me Wild, de 1991, Jam Jam, também de 91, Everybody. Joy & Joyce, Baby Baby, de 1991, teve uma regravação ridícula com a Corona, mas a que vale é essa, Joy & Joyce, que é tudo sampleado, né, inclusive. Petra & Co. com Just Let Go, de 1989, 49ers com Don't You Love Me, 1990, Counter Beat com Lana E. e Jay Supreme, No Deeper Meaning, de 91, de 89, o Mr. Lee, Get Busy. E a primeira aqui, o Double Trouble, Just Keep Rockin', 1989. É um trio, né? Ou era, né? Um trio, né? Leif Gast, Michael Manson e Carl Brown. Clássicas do Flash House, algumas, né? São várias. Isso foi mais um Music Delivery aqui na Pool, mais sets mixados, mais deliveries, só aqui na Pool. 10 da manhã, 2 da tarde e 8 da noite. No YouTube estou no arroba jeffernandes007 com dois Fs, né? jeffernandes007. No Instagram, no arroba jfvoz.
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1: Então, gente, hoje o papo é varal inteligente. E para o seu jeans durar uma eternidade e secar rápido, anote aí, hein? Vire a peça do avesso para secar bem os bolsos e pendure pelas pernas. Isso evita as marcas e também protege a cor contra o desbotamento do sol nas partes que mais aparecem. Se o vento estiver forte, um pregador em cada perna e pronto. Sua calça seca alinhada e muito mais fácil de passar.
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2: A disparada no preço do petróleo, provocada pelas guerras no Oriente Médio, abriu uma chance rara para o Brasil faturar mais. O Ministério da Fazenda calcula que o país pode ganhar mais de 8 bilhões de reais por mês com impostos e royalties. O problema é que o governo já vai gastar a maior parte desse dinheiro pagando subsídios para segurar o preço dos combustíveis. Para piorar, a inflação continua subindo e pesando no bolso dos brasileiros, encarecendo os alimentos, o frete e as passagens. No fim das contas, o país corre o risco de desperdiçar esse dinheiro extra por causa do excesso de gastos públicos.
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0: Isso Ainda Está de Pé é um novo filme dirigido por Bradley Cooper, depois de Nasce Uma Estrela e também Maestro. Esse filme é uma comédia dramática inspirada livremente na vida do comediante inglês John Bishop e está disponível no Disney Plus. O roteiro, que foi escrito também por ele, pelo Bradley Cooper, acompanha a dissolução do casamento de Alex e Tess, pais suburbanos de gêmeos que enfrentam insatisfação apesar de uma vida aparentemente confortável. Alex é funcionário de uma área financeira e busca refúgio na comédia stand-up depois de se mudar para um apartamento de solteiro na cidade. Enquanto ele encontra uma fuga terapêutica nos palcos, Tess, a sua esposa, revitaliza sua carreira como técnica de vôlei, com incentivo de um colega interpretado pelo ex-jogador de futebol americano Peyton Manning numa participação especial. Vale a pena conferir então essa comédia do Bradley Cooper no Disney Plus. Isso Ainda Está de Pé.
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5: Leitura em voz alta entre pais e filhos nos primeiros anos de vida tem um impacto direto no desenvolvimento da linguagem, da empatia e da atenção, segundo um estudo publicado pela Journal of Pediatrics.
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1: O presidente Lula lançou hoje um programa de crédito inédito voltado para motoristas de aplicativo e taxistas. O plano vai liberar 30 bilhões de reais em recursos públicos para financiamento, manutenção de veículos e capital de giro. O grande atrativo são juros cobrados, que prometem ser mais baixos do que a taxa Selic, com prazo de até 72 meses para pagar. Para ter direito ao benefício, o trabalhador precisa ter feito pelo menos 100 corridas ao longo dos últimos 12 meses. A medida é vista nos bastidores como um aceno político do governo para tentar se aproximar de uma categoria que hoje é forte na oposição.
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0: Boa noite, melhores ouvintes, ouvintes do Back to Black. Está começando mais uma edição inédita do programa mais groove do rádio, com todo o sabor da música negra e suas influências. Sempre comigo aqui, Sérgio Scarpelli. E hoje o programa está daquele jeito, novidades e clássicos escolhidos a dedo. Tem Earth, Wind & Fire, First Choice, Cat Sledge, Alison Limerick, The Vision, Croyon, Marley Marr, Beverly Knight. Tá uma beleza isso aqui. E eu começo com música nova, faixa do álbum Super Bloom, novo álbum da diva inglesa Jessie Ware, musicão abrindo o Back to Black de hoje. A gente ouve aí Automatic.
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0: Tamar Brown e sua bela música chamada Hit, que faz parte do seu projeto Sessions on the Green, que é isso aí. E antes, belo remix do clássico de Marvin Gaye, que clássico, né? A eterna I Want You, aqui com uma roupagem toda nova, sem perder a essência do som original. E agora a gente vai lá para Inglaterra para ouvir o belo som da cantora e compositora Louise Marshall. Realmente o som negro inglês é bem diferenciado e a gente ouve aí Where's the Party?
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0: grande clássico, fechando esse primeiro bloco do Back to Black, um dos melhores exemplares da Philly Soul. Ouvimos aí o grupo First Choice com Dr. Love. E antes, mais uma pedrada do Brooklyn Funk Essentials, de Desmond Foster e vocais de Alison Limerick. Aliás, a Alison Limerick volta nessa edição. Que beleza, né? Não saia daí, tem muito mais Back to Black pra você. Eu volto já já.
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1: Olá, meus amigos, tudo bem com vocês? Uma ótima terça-feira. Você sabia que pequenas atitudes fazem uma grande diferença para o planeta? No Mundo Verde de hoje, você confere dicas simples para viajar com mais consciência e ajudar a preservar o meio ambiente. Vamos conferir. Sua escolha de hotel pode salvar o meio ambiente. Na hora de reservar, pesquise se o local respeita a natureza nativa, trata o esgoto e evita plásticos descartáveis. Valorize pousadas que servem alimentos de produtores locais, o que fortalece a economia da região e reduz a poluição do transporte. Ser um turista consciente é garantir que o seu destino continue lindo para as próximas gerações.
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5: A leitura melhora a capacidade de empatia. Quando nos colocamos no lugar de personagens, treinamos nosso cérebro para compreender e respeitar outras perspectivas.
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2: Back to Black de volta aqui comigo, Sérgio Scarpelli, sempre em sintonia com você, melhor ouvinte, seja no rádio, na internet, no aplicativo e também lá no Instagram, @SérgioBTB. E abrindo esse segundo bloco, a gente ouve o belo som da cantora nova-iorquina Felicia Adams e seu R&B super sofisticado. A gente ouve aí Share My Love.
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Back to Black, ouvimos aí o novo som da banda britânica Mama's Gun, que alcançou sucesso internacional precoce com um soul pop bem radiofônico, e de lá pra cá são 5 álbuns misturando soul clássicos com influências alternativas. Ouvimos Joy. E antes, lógico, clássico do acid jazz, faixa do álbum Brother Sister, que pra mim é o melhor álbum de acid jazz já feito. Ouvimos aí Brand New Heavens com Daybreak. E virando aqui para a saudosa cantora americana Angie Stone, que fazia maravilhas com sua voz e misturava samplers como poucos. Aqui a gente ouve Lover's Ghetto, que tem ao fundo o sampler de um clássico da banda Dynasty, a música Adventures of the Land of Music.

0: Fechando esse segundo bloco aqui do Back to Black, ouvimos aí esse belo som de Jacob Banks, a música Love Like This. E antes, For Hero e sua obra-prima Morning Child, com vocais de Karina Anderson. O For Hero era bom demais. Ô duplinha da boa, viu? Pena que acabou, né? Próximo bloco tem Jackson Sisters, Earth, Wind & Fire e um belo lançamento imperdível. Não saia daí.
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0: 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O Ministério da Educação anunciou que os alunos do último ano do ensino médio da rede pública serão inscritos no Enem de forma automática. A novidade começa a valer a partir deste ano e tem como objetivo principal fazer com que mais jovens participem da prova. Além disso, o governo vai abrir 10 mil novos locais de prova para diminuir a necessidade de viagem dos candidatos. A expectativa é de que 8 em cada 10 estudantes consigam fazer o exame dentro do colégio onde já estão matriculados. O governo também quer aproveitar as notas dos estudantes no Enem para avaliar a qualidade do ensino médio em todo o país.
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8: Back to Black de volta com uma bela novidade do produtor, compositor e rapper inglês Ian Greenidge, mais conhecido como Don I.O., que reuniu aqui um time de primeira, a nata do soul e R&B britânicos, cantores Omar, Lemar e Beverly Knight. A gente ouve Night Like This.

Gente, isso aqui é clássico, muito clássico. Ficamos aqui no Back to Black com essa música incrível do grupo Jackson Sisters, das irmãs Jacqueline, Lynn, Pat, Ray e Jenny Jackson. Ouvimos I Believe in Miracles. Que maravilha, né? Que música, faz tanto tempo e ela continua maravilhosa. E antes mais, os britânicos na parada com a cantora Alison Limerick e seu sucesso solo Make It On My Own. É isso aí. E seguindo aqui no Back to Black, a gente ouve o belo R&B de Coco Jones, a música Love a Girl.

0: bloco do Back to Black, ficamos com esse groove hipnótico de Stone Paxton, I Don't Think She's Gone. E antes, classicaço do Earth in the Fire, que abre o melhor álbum que eles fizeram, o I Am. Ouvimos a grandiosa In The Stone. Não saia daí, próximo bloco tá demais, é o bloco saideira pra você não perder. É isso aí, eu volto já.
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1: 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Se o seu doguinho ama olhar a paisagem, então o cinto de segurança para pets é perfeito. Mas olha o detalhe, hein? Use sempre com peitoral e nunca com coleira de pescoço. O peitoral distribui o impacto e evita lesões graves na coluna ou asfixia se houver um tranco. Bom, é o jeito mais seguro do seu melhor amigo curtir o passeio vendo você e a estrada, tá bom? 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
4: Seja bem-vindo. Esta é mais uma edição do quadro Dr. Sample by DJ Akin da Rhythm Audio Produções. E ao fundo você já ouve um dos maiores clássicos do final da década de 1970. Fantasy, da banda Earth, Wind & Fire.

0: 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A leitura estimula o cérebro de forma intensa. Em exames de ressonância magnética, regiões relacionadas à linguagem, memória e emoção se ativam quando alguém está lendo ou ouvindo uma história. 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
4: Eu sou o Sérgio Scarpelli, de volta aqui com Back to Black. E agora eu vou tocar um som de uma trinca de respeito australiana, Togetherness, French Braids e Miami Horror. A gente ouve a ótima Dance With You. Vamos lá. Man.

grande música, grande Jamiroquai, né? Pelo amor de Deus. Ficamos aqui no Back to Black com essa sapatada da banda DJ K, a música Man Vey, com participação aí maravilhosa de Beverly Knight. Ela arrebenta também, né? E antes, The Vision, projeto de Ben West Beach, aqui com André Triana, na sensacional Heaven. Olha, eu toco essa música nas pistas, meu Deus, a pista ferve, viu? E eu vou virando aqui para uma novidade da banda japonesa Cry, liderada por Leo Uchida, que faz um West Jazz bem do bom, tanto que quem colabora aqui simplesmente é Cognito.

0: E como esse clássico de Stevie Wonder aqui revisitado por Cat Sledge, o Back to Black de hoje vai ficando por aqui. Ouvimos simplesmente Another Star. E antes, Incognito, ele mesmo, puríssimo, com Jump to My Love. Estive aqui com meu grande amigo Danilo na mesa e com ele, Marco Cruzeira, fazendo todas as montagens e mixagens. Eu volto com mais Back to Black na próxima semana. Um beijo, muita luz, paz e até lá.
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0: 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Quem sonha com a cidadania portuguesa vai ter que esperar mais tempo a partir de hoje. O prazo de moradia em Portugal exigido para brasileiros subiu de 5 para 7 anos de residência comprovada. A mudança atinge também os filhos de estrangeiros nascidos lá, que agora só ganham a nacionalidade após 5 anos no país. A boa notícia é que as novas regras mais rígidas não valem para quem já deu entrada no processo até esta segunda-feira. Além disso, nada muda para os brasileiros que têm direito à cidadania por serem filhos ou netos diretos de portugueses.
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2: Hora de mais um Music Delivery aqui na Pool, sempre com um set especial para você. E desde já, obrigado pela sua conexão. Você pode, inclusive, ter a Pool aí no seu celular. Você vai na loja de apps do seu celular, você vai buscar por Pool FM, encontrou. É só fazer a instalação. E aí você vai poder ouvir a Pool também em casa, no trabalho, na caminhada, enrolando no trampo, onde quer que você esteja, com a Pool aí no seu celular. Nesse set, apenas 2001 e 2025, começando com Kings of Tomorrow, que na realidade é Sandy Rivera, ou Sandy Rivera. Vocais de Julie McKnight.

0: Sa music delivery, DB Boulevard e Monica Ragatto, ou Money, Point of View, de 2001. Também Joy Negro, Saturday, 2001. Original de 78 que você ouviu aí no meio, Saturday, da Norma Jean Wright. Ainda Deep Swing, vocais de Robert Wilson, In the Music, de 2001. Antes de 2005, Freemasons e Amanda Wilson, Love on My Mind. David Guetta com Chris Willis, Just a Little More Love, de 2001. E também de 2001, abrindo aqui este set, Kings of Tomorrow, com vocais de Julie McKnight, Finally. Terminando então mais um Music Delivery. É, acabou. 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Obrigado aí pela sua conexão. Music Delivery é sempre aqui na Poo, segunda a sexta-feira, 10 da manhã, 2 da tarde e 8 da noite no YouTube. Estou lá no arroba jefffernandes007. E no Instagram, estou no JF Voice. Grande abraço, fui.
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Tem Rui Bala por aqui, mais uma edição na tela. Vamos falar do novo filme que estreou no Disney Plus, O Justiceiro, Uma Última Morte. Produzido sob o selo da Marvel, o novo projeto do MCU, do universo Marvel, né? Tem uma hora de duração e tem na trama uma nova fase da jornada sombria dele, Frank Castle, o implacável vigilante conhecido como Justiceiro. Tentando buscar uma vida afastada da violência, ele é bruscamente forçado a retornar aos conflitos armados quando um nascente império do crime cruza o seu caminho. A trama é inspirada nos quadrinhos Bem-vindo de Volta Frank, que foi escrito no ano de 2000 por Garth Ennis, ele que criou The Boys, a série de grande sucesso no Prime Video. Além de John Burton no papel principal, né, de Justiceiro, a produção tem o retorno do ator Jason R. Moore e também a Judith Light, que interpreta a antagonista Magnucci. Então, se você gosta do Justiceiro, que deve ter mais uma temporada aí no Disney Plus, confira esse filme de uma hora de duração, O Justiceiro, Uma Última Morte, no Disney Plus.

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1: O governo federal já soma 140 bilhões de reais em pacotes de bondades e programas sociais focados no bolso do cidadão. Segundo especialistas, medidas como o Desenrola 2.0 e o

0: Proximidade das eleições.
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2: Leitura em voz alta entre pais e filhos nos primeiros anos de vida tem um impacto direto no desenvolvimento da linguagem, da empatia e da atenção, segundo um estudo publicado pela Journal of Pediatrics.
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6: Você já sentiu que o seu humor ou energia mudam conforme o que você come? Isso acontece porque o nosso intestino é povoado por trilhões de bactérias que formam a microbiota. Quando ela está equilibrada, você tem mais imunidade e até mais felicidade, já que grande parte da serotonina é produzida ali. Recuperar essas bactérias do bem é fundamental para sua saúde geral. O segredo não está em remédios caros, mas em colocar no prato os alimentos que servem de combustível para esse ecossistema invisível. Aposte nisso.
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1: A Polícia Federal deflagrou nesta terça-feira a Operação Tirocinium para desarticular uma quadrilha de tráfico internacional de drogas que atuava nos portos de Santa Catarina. A ação cumpre 18 prisões e 31 buscas em 12 cidades de 3 estados, além de bloquear as contas de 35 investigados e sequestrar 36 imóveis. O grupo usava mergulhadores profissionais para esconder cocaína em navios nos portos de navegantes Itapoá e Imbituba, enviando os carregamentos para a Europa e África. Para lavar o dinheiro, os criminosos utilizavam empresas de fachada que movimentaram mais de R$500 milhões nos últimos 4 anos. O objetivo da PF é sufocar o esquema financeiro e impedir o financiamento de novos crimes.
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0: A calça seca alinhada e muito mais fácil de passar.
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2: Isso Ainda Está de Pé é um novo filme dirigido por Bradley Cooper, depois de Nasce Uma Estrela e também Maestro. Esse filme é uma comédia dramática inspirada livremente na vida do comediante inglês John Bishop e está disponível no Disney Plus. O roteiro, que foi escrito também por ele, pelo Bradley Cooper, acompanha a dissolução do casamento de Alex e Tess, pais suburbanos de gêmeos que enfrentam insatisfação apesar de uma vida aparentemente confortável. Alex é funcionário de uma área financeira e busca refúgio na comédia stand-up depois de se mudar para um apartamento de solteiro na cidade. Enquanto ele encontra uma fuga terapêutica nos palcos, Tess, a sua esposa, revitaliza sua carreira como técnica de vôlei, com incentivo de um colega interpretado pelo ex-jogador de futebol americano Peyton Manning numa participação especial. Vale a pena conferir então essa comédia do Bradley Cooper no Disney Plus. Isso Ainda Está de Pé.
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1: O diretor-geral da OMS, Tedros Adhanom, demonstrou profunda preocupação com a velocidade da nova epidemia de ebola na República Democrática do Congo. Por conta disso, a agência convocou seu comitê de emergência para definir recomendações urgentes contra a doença que causa febre hemorrágica altamente contagiosa. No último domingo, a OMS já havia classificado o surto como uma emergência de saúde pública de importância internacional. O vírus do ebola é uma ameaça histórica na África, tendo provocado mais de 15 mil mortes nos últimos 50 anos. E o objetivo do bloco agora é traçar um plano rápido para evitar que o problema se espalhe para outros países da região.
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1: Uma nova pesquisa do Instituto Sul da Paz revela que a maior parte dos brasileiros quer ver mais eficiência, prevenção e tecnologia no combate ao crime. O levantamento aponta que o sentimento de insegurança nas cidades ainda é alto, atingindo principalmente as mulheres. Em relação às punições, a grande maioria, 73%, defende que os criminosos sejam julgados e presos seguindo rigorosamente a lei, enquanto 20% apoiam medidas de punição informal. Além disso, 55% dos entrevistados acreditam que a solução ideal é aplicar de forma correta as leis que o país já tem, em vez de criar penas mais duras, que tem o apoio de 39%. Segundo a coordenação do estudo, os dados indicam que a população busca soluções práticas e modernas que tragam resultados reais para o dia a dia.
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3: As pessoas passam, em média, um terço de suas vidas dormindo. Isso equivale a cerca de 25 anos, considerando que uma pessoa viva, em média, 75 anos.
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0: E a Netflix anunciou a quarta temporada de O Agente Noturno, que vai ser a última da série. As gravações começaram semana passada em Los Angeles, com previsão de estreia no começo de 2027. A decisão foi tomada com base em dados da plataforma. Apesar do interesse de fãs, um novo capítulo da história de Peter Sutherland, a queda de audiência nas temporadas 2 e 3 pesou na definição de encerrar a franquia. O anúncio antecipado permite o encerramento da produção com desfecho definitivo. A quarta temporada do Agente Noturno tem reforços de peso. Titus Welliver, Trevant Rhodes e Lin-Ju Lee. A Elizabeth Leo também está confirmada no elenco. A temporada se passa em Los Angeles e vai trazer de volta personagens que o público gostou demais, além de novos que ainda não foram revelados.
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8: Hora de mais um Music Delivery aqui na Pool, sempre com um set especial para você. E desde já, obrigado pela sua conexão. 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E aí você vai poder ouvir a Pool também em casa, no trabalho, na caminhada, enrolando no trampo, onde quer que você esteja, com a Pool aí no seu celular. Eu sou o Jeff Fernandes, apresentando e mixando o Delivery de segunda a sexta-feira em 3 edições. 10 da manhã, 2 da tarde e 8 da noite, com os anos 70, 80, 90 e 2000 e atuais também. Para começar, 2026, AI Can't and the Disco Love Orchestra, Come Back.

0: Universal Music Delivery aqui pela Pool com Cerrone, Give Me Love. O original é de 1978, versão é de 2026. Simos Haji com Nightlife de 2026, a primeira versão lançada em setembro de 2007. Também Chaka Loves You, Lowdown Showdown de 2026, também no mesmo ano. DeMarcus Lewis com Freak With Me. Audio Jacker com Don't Depend, ele que é lá de Manchester, no Reino Unido. E AI Can com Disco Love Orchestra Come Back Home Again. Abrindo aqui com o ano de 2026 de Ewan Kelly, rapaz que é lá de Glasgow. Fechando aqui então mais um Music Delivery. 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Obrigado aí pela sua conexão. Music Delivery é sempre aqui na Pool FM, segunda a sexta-feira, 10 da manhã, 2 da tarde e 8 da noite. E no Instagram, arroba JF Voice. E no YouTube, no arroba Jeff Fernandes 007, Jeff com dois Fs. Valeu!
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1: Olá, meus amigos, tudo bem com vocês? Uma ótima terça-feira. Você sabia que pequenas atitudes fazem uma grande diferença para o planeta? No Mundo Verde de hoje, você confere dicas simples para viajar com mais consciência e ajudar a preservar o meio ambiente. Vamos conferir. Sua escolha de hotel pode salvar o meio ambiente. Na hora de reservar, pesquise se o local respeita a natureza nativa, trata o esgoto e evita plásticos descartáveis. Valorize pousadas que servem alimentos de produtores locais, o que fortalece a economia da região e reduz a poluição do transporte. Ser um turista consciente é garantir que o seu destino continue lindo para as próximas gerações.
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6: 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O chocolate foi usado como moeda. Os maias e os astecas usavam grãos de cacau como forma de pagamento, além de usá-los para fazer uma bebida amarga que consideravam sagrada.
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E aí, ouvintes da PUL, boa noite! Hoje você ouve comigo, neste primeiro bloco, clássicos dos anos 70 e 80. E de cara vamos pro produtor, escritor e diretor de produções de TV e cinema, Bob Marley, com seu único single lançado, Keep On, de 1985. Entre seus trabalhos, dirigiu o filme Midnight Blue, de 2000.